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5: Olá, olá, então muito bom dia, um bom sábado então para todos vocês. Olá, sou António Jorge, vou estar na vossa companhia 3 horinhas até cerca das 11 horas de Portugal Continental. Meu bom dia bem então a todos aqueles que se encontram nas salinhas associadas a Portugal Online, assim como também todos aqueles que nos escutam através das diferentes plataformas móveis, através dos restaurantes, associações. O nosso beijo, obrigada pela vossa preferência.
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5: Exatamente hoje, 15 de agosto, dia da Nossa Senhora da Conceição, da Assunção, assim é que é. Exatamente ali perto da capital do mundo, que é a Alfândega da Fé, mas este no concelho de Vila Flor. Temos ali então que é Vilas Boas, é o santuário da Nossa Senhora da Assunção, uma festa lindíssima também. E também, claro está, hoje feriado nacional em Portugal Continental. É isso mesmo, 1, 2, 3, viva o povo português, é isso mesmo. Um grande beijinho vai para a Lisa, ela que se encontra aqui na salinha de convívio. Lisa, aquele beijinho grande para ti. E também, claro, um abracinho para o David. Romão, aquele abraço para ti também. E, claro está, um beijinho vai para a Anitta. Ela hoje com pequena proteção, visto que os herpes tenham aparecido. Ora lá, é isso mesmo, muito obrigado então a todos vocês que se encontram na nossa companhia. Ficamos já estamos na escuta com este tema de Alexio. Ora lá, 1, 2, 3, viva o povo português!

É isso mesmo, não há como o povo português. E claro está, quem é a mais linda? É a portuguesa. Bora lá, bom dia, bom dia. Obrigado por estarem na companhia da Web Rádio Portugal Online.

É isso mesmo, depois de termos ficado com este tema linda portuguesa. Bora lá, vamos aos beijinhos. É isso mesmo, dá beijinho, tira beijinho. Bora lá, bora ver quem manda aí beijinhos para o locutor de serviço. Da Anitta não quero, não vale.

É isso, bora lá, dá beijinho, tira beijinho. Não, é melhor ficar, é melhor só dar, tirar nunca. Bora lá, Portugal no peito. E este tema vai então para todos os imigrantes e, acima de tudo, aqueles que vão de viagem. Que há alguns que estão a regressar, outros estão a ir. Exatamente, começamos na segunda quinzena de agosto. Para muitos é o início das férias, para outros é o fim delas, mas é sempre agradável. Quem regressa já gozou e agora acho que vão gozar então as suas merecidas férias. Bora lá, bom dia, obrigada pela vossa companhia. Por causa do Romão, ele também que vai de férias até ao nosso querido Portugal. Romão, que tenhas uma boa viagem e desfruta do tempo que levas. Bora lá, Portugal no peito, sempre a nossa bandeira no pensamento.

Isso, Portugal no peito. E de por Portugal temos aqueles temas que a gente sempre se recorda desde miúdos, não é assim? Bora lá, e esta, a Tiânica, quem se lembra de cantar esta, da Tiânica? Bom dia, bom dia.

E foi assim, bora lá, Tiânica de Lolé, bora mais uma, subi ao monte. Ora, isso é que é falar, um cafezinho agora já se aceitava. Bom dia!

Foi sim, Maria Lisboa a passar por aqui também com o seu Zumba. E agora, para um Kuduro, é isso mesmo, bom dia. Bora lá, quero dançar Kuduro. Quem sabe, logo à noite.

É isso, dançarmos o Kuduro, mas às vezes dança-se no Kuduro e depois vem a vizinha. E ai, nossa senhora, esta é a vizinha do terceiro andar. O que é que eu tenho? Ui, Jesus.

E foi assim, a vizinha do terceiro andar. E já agora, ela tem uma horta. Tem e faz um cultivo, uau. E então, se for aquele melão, que delícia. Escutem.

E foi assim então o Emanuel Silva a passar por aqui com os melões da vizinha. Agora não sei se é do terceiro andar, será que é do resto de chão? Do resto de chão não planta melões, não tem melões. Mas passa muito bem a ferro. Helena Correia, sou filha de Portugal.

E foi assim, depois de termos ficado com Helena Correia, sou filha de Portugal. As mulheres têm uma coisa, exatamente, elas têm essa... A coisa delas é fazer os outros estar bem. É preocupar-se com o bem-estar da sua família, certo? Bora lá! E agora, ficamos então com As Mulheres Têm Uma Coisa. Mas sei antes, cumprimentar a nossa amiga Isa Neto, moderadora Isa Neto. Olá, bom dia Isa Neto! Hoje estás com festa por aí, perto de ti, certo? Senhora da Assunção, não sei se vais até ao santuário, mas se fores, bora lá, manda cumprimentos a toda a malta. As mulheres têm uma coisa.

É isso mesmo, bora lá, dá-lhe um beijinho por mim. Mas não, quem vai receber um abraço é o amigo Kim, ele que se juntou a nós aqui na salinha de convívio de Portugal Online.

Bora lá, bom dia, bom dia. É isso mesmo, é aqui na Portugal Online, sempre a criarmos boas emoções e, acima de tudo, a criarmos esta boa disposição para assim começarmos este fim de semana, hoje sábado 15 de agosto. Agora chora, agora choras. Bora lá, João Macedo, aquele abraço, meu amigo, camarada, aquele grande abraço para ti. Agora chora, agora choras. Pois é, que elas acontecem e acontecem.

0: foi assim, foi assim. Eu também, o DJ Roma Fátima, a passar por aqui com Agora Choras. De seguida ficamos já com o tema Sou Portuguesa Imigrante. E este é um tema que eu vou passar a pedido, aliás, é a escolha que eu fiz para o pedido da nossa Maria, a nossa Maria Brito, que também veio até nós. Escutem.
1: Olá, muito bom dia, aqui é o nosso locutor António Jorn. Bom dia, Jorn, boa emissão, continuações de uma feliz, abençoada sábado, excelente fim de semana, quando possível, passa aí um tema para si, tema para todos aqueles que estão na sua escuta, continuações de um feliz dia, sejam felizes e façam sempre alguém ainda muito mais feliz. Muito obrigada, Jorn, grande beijinho, meu muito obrigada.
0: Obrigada, obrigada a nós, Maria, também aquele beijinho para si, se for o caso, um bom trabalho. E já agora, então, bora lá, sou portuguesa imigrante, porque a nossa Maria também assim o é, também uma imigrante por terras de sua majestade.

E vem assim, sou português imigrante, tema esse que eu escolhi para a dedicatória da nossa Maria Brito. E agora, não me negues o teu amor. Este é o pedido que chegou da parte do Romão, o qual ele quer dedicar para a sua princesa, com mil beijinhos.

E foi assim o tema Não Manegues o Teu Amor, então a pedido do Romão. Bora lá, bora continuar então. Eu vou arranjar um gostoso, neste caso, gostava de uma gostosa. Bora lá, a vida está difícil. Bom dia, obrigada pela vossa companhia aqui na Web Rádio Portugal. Muito obrigado a todos aqueles que nos escutam através das diferentes plataformas móveis. Eu sei que muitas pessoas, algumas pessoas podem estar, neste caso estou-me mesmo a lembrar da Luísa, talvez anda a fazer as suas compras e claro está, sempre ligadinha aqui na Portugal Online. Isso aconteceu no sábado passado, penso que hoje também irá ser assim. Caso estejas na escuta, Luísa, aquele beijinho e obrigada por estar sempre na nossa companhia.

Exatamente, vou arranjar um gostoso. Estava-me aqui a rir porque estava a receber aqui uma mensagem de alguém, é verdade. É assim, os homens, como muitos dizem, diz que só conseguem fazer uma coisa de cada vez, não é? Só têm uma qualidade. Quando têm várias, a coisa aí estraga. Mas enfim, e como alguém me estava ali a referir, às vezes não importa, pode ser pequena, mas de boa de qualidade. Exatamente, pode ser uma qualidade pequena e ser grande na sua intenção. É isso mesmo. Ela quer dançar. Bora lá com Marco.

E assim, depois de termos ficado com este tema, ela quer dançar com o DJ Alux e o Marcos. Agora é um tema que vai para todo o vasto auditório. Mas quer dizer, é especial aqui também para mim, como incluo. Oh careca, tira a boina. Lá está, sou o doido, aquele abraço. Obrigada também pela tua companhia e um bom dia. Bora lá ficarmos então com este tema. Oh careca, tira a boina.

E foi assim, então o tema que eu me dediquei também a mim próprio. Eu quero é que tira a boina. E é isso, e é isso. Agora quem se juntou a nós de facto foi a Luísa. Oh Luísa, bom dia. Já há pouco tinha falado de Luísa, porque a semana passada a Luísa disse que foi às compras e que levava então a Portugal Online aí no seu ouvidinho. E eu já falei nisso, mandei-lhe um beijinho, caso andasse às compras, também já um beijinho para si, não sei se foi o caso, mas ainda bem que já está aqui na nossa companhia, aqui nessa linha de convívio. Bora lá, que ela está bem animadinha. Acordei com a mulher do outro a meu lado, Jesus ou Sousa, foi?

sei. E foi assim, acordei com a mulher do outro ao meu lado. É que é acontecer já isso. Eu não. Digo eu. E pois é, são situações caricatas e não vale a pena. Não vale a pena muitas vezes arriscarmos por pequenos prazeres da vida. E quando eles são apanhados, depois só há uma hipótese. Eu vou voltar para a minha aldeia, é isso mesmo, bora lá. Bom dia, Luana, bom dia.

E é isso mesmo, eu vou voltar para a minha aldeia. Que maravilha. Ainda falta um pouquinho. Já não falta assim tanto, não é? Porque dezembro não tarda aí a chegar. Teu beijinho, malandro, que bom. É isso mesmo, bom dia, obrigada pela vossa companhia. Mandar um beijinho também para a minha primaça, Isabel Caldeira. Beijinho, primaça. Teu beijinho, malandro, bora lá.

E foi assim, depois do teu beijinho malandro, para lá mais um tema então para os nossos imigrantes. E o tema é mesmo esse, imigrante. Desta feita, bem então dedicado a todos os imigrantes, a todos aqueles que se encontram ou vão dar início à sua viagem de férias para Portugal ou qualquer outro local.

E foi assim, depois deste tema de imigrante. Agora, este tema lindíssimo. Muitos dizem que é inteligência artificial, mas não. De facto, este tema é o GNTK. O vocalista, ele também foi imigrante, pensou aqui na Suíça, e escreveu tudo numa música, tudo que de melhor Portugal tem, que é imensas coisas. É tudo bem verdade. Escuta com atenção. O tema é Pátria Mãe. Quem canta é o GNTK.

Foi assim então este tema lindíssimo do GNTK, Pátria, Mãe, é isso mesmo, a sério, Luana, enfim, sabes, o meu paizinho, quando chegou a essa, para fazer esse aniversário, ele não quis que dissesse o número, então dizia que fazia os 68A, exatamente. Bora lá, Roberto Leal, com o tema Rebita, Rebita. Bora, este foi um tema que me foi uma vez pedido pela nossa polícia, porque o netinho dela adora escutar estes temas. É isso mesmo. Bora lá, Roberto Leal, ele também, um transmontano ali de Balda Porca, Conselho de Macedo Cavaleiros. Roberto Leal, Rebita, Rebita.

Assim, depois de termos ficado com este tema de Roberto Leal e a Rubita, bora lá dançar até romper a sola. Quem se juntou a nós também foi o amigo Álvaro. Aquele abraço, Álvaro. Beijinho para a tua esposa, Irene.

E assim, depois de termos ficado com este tema, dançar até romper a sola, ficamos já de seguida com um banda Os Atuais, Alice. Tem alguma Alice por aqui? Bora lá. Acuse-se.

E vizinha, Alice. Eu conheço uma Alice do qual é uma excelente pessoa, mas conheço outro que, Jesus, se ela se morder na língua, morre com o próprio veneno. Ontem era tarde. Bora lá, a enfermeira lavou o meu carro. É isso mesmo, quem me dera.

É isso que dá, até a enfermeira travou. Ela veio com aquele uniforme, até faltou a água.

E foi assim, a enfermeira lavou-me o carro. E agora? Vou fazer como o Zé Malhoa, vou dar folga. É isso mesmo, o Zé Malhoa vai dar uma folga à empregada. Eu também vou dar uma folga à enfermeira, pode ser? Ela lava o carro depois para a semana mais uma vez.

Como diz José Malhoa, que assim passou tão bem aqui na Portugal Online, uma folga à empregada. Quem me dera, Anitta, é assim, e era. Apanha, o problema está se morde. Aí depois é que é um câncer, mas com, não se pode aproximar assim, sem se conhecer, se o animal é feroz ou não, não é? Primeiro dá-se-lhe, encosta-se a mão ao de leve para ela cheirar. Se lembrar, então a gente passa-lhe a mão na cabecinha. Bora lá, um dia tudo se paga, é isso mesmo? Aí não duvidem.

Exatamente, um dia tudo se paga de seguida. Este é um tema que me volto a dedicar a mim próprio e, claro, está para todo o vasto auditório. J. Santos, passei pelo inferno.

E foi assim então este lindo tema de J. Santos, Já Passei Pelo Inferno. É um tema também o qual retrata bem a vida de cada pessoa. Éramos tão felizes e não sabíamos. Mais um tema, mais uma reflexão. Exatamente como ontem dizia a Ananda, podem ser de inteligência artificial, mas é muito identificativo com a vida de cada um, certo? Por isso mesmo, éramos tão felizes e não sabíamos. Na nossa adolescência não havia nada disto de redes sociais, nada de telemóveis assim tão sofisticados. E éramos felizes à moda, à nossa maneira, não é? Bora lá escutar? Éramos tão felizes.

foi assim, éramos tão felizes e não sabíamos, era amor ou era bala, é o tema que vai a seguir. Quem se juntou a nós foi o Garcia, assim como o Gomes Carlos. Olá, bom dia, obrigado pela vossa companhia.

E foi assim, era amor ou era bala? De seguida, da parte do Garcia, ele que me enviou então o tema, é, eu sei dizer, o intérprete, que é o Candy. E Elis Imagina, esse é um tema que foi então pedido pelo Garcia, o qual ele dedica ao pessoal do chat. Obrigada. Garcia, obrigada pela participação. E ficamos então com Edin e Alice Imagine.

E foi assim então a participação do nosso amigo Garcia com este tema Kedin e Alice Imagine. De seguida, mais um pedido musical que chegou da parte da nossa amiga Odete Fernandes. Olá, Odete, bom dia, aquele beijinho então para si. E ela pediu-me para passar este tema de Tiago Navarro. Bonito, bonito, é isso mesmo. Bora escutar então este lindo tema. Já ouvi e é de facto muito bonito, muito fresquinho para o dia de hoje. Maravilha, sábado 15 de agosto e o sol já está a começar a apertar aqui por este lado. Mas bora lá, bonito, bonito, da nossa amiga e ouvinte Odete Fernandes.

E foi assim, é o tema bonito, bonito, Tiago Navarro, da parte da nossa amiga Odete Fernandes. Odete, mais uma vez, muito obrigada, um beijinho. Então, os atuais, meu coração se agita, bora lá, bom dia, bom dia. 11 horas 31 minutos aqui na Suíça onde eu me encontro, 10 horas 31 minutos em Portugal Continental. Obrigada, obrigada pela vossa companhia, pela vossa disponibilidade aqui na Web Rádio Portugal Online.

E assim, depois de termos ficado com o tema Meu Coração Se Agita dos Atuais, continuamos agora com Num Ritmo do Teu Amor. Vamos dizer um bom dia para a Dana, que se encontra através do telemóvel, também para a Cassandra. Cassandra, olá, bom dia.

E foi assim também, no ritmo do teu amor. De seguida, a mulher quer, exatamente, ela quer tranquilidade, quer apoio, quer carinho, tudo carinho.

Foi assim o que a mulher quer de seguida. Fica até de manhã. Bora lá para um quizomba. Dana, assim está melhor, não é? Bora lá, bom dia, obrigada. É isso mesmo, a entrar quase na minha reta final. 18 minutos. Então me separam de termos da minha missão, mas por de certo irão ficar em boa companhia. Fica até de manhã, DJ Bruninho.

E assim, depois deste fica até de manhã, ó Dana. Tá bom. Nossos corações dançam no mesmo ritmo. É isso mesmo. Bom dia, bom dia.

foi assim, nossos corações dançam no mesmo ritmo. Tu és a que eu quero, bora lá, é isso mesmo. Um beijinho vai para a nossa amiga Fernanda de Jesus, também que está na nossa companhia. Obrigada. E também um beijinho vai para a nossa locutora Nanda, ela que já se encontra aqui. E também ela será ela a que irá dar continuação aqui às emissões de Portugal Online. Até lá, DJ Sugos, tu és o que eu quero.

foi assim também a passar por aqui, tu és a que eu quero. E agora, o amor não tem idade. Este é o tema que eu escolhi para a participação da nossa amiga Fernanda de Jesus da Cruz. E ela diz-me, amigo, você pode passar uma música para você e para vocês todos na rádio e auditório, aos seus gostos. Obrigada, obrigada eu, amiga Fernanda, aquele beijinho para si também, um bom fim de semana, lhe desejo. Eu escolhi este tema, o amor não tem idade, uma bachata.

É verdade, é isso mesmo, amor. Não escolhe idade. Zé, às vezes a idade é simplesmente um número. Foi o tema então que eu escolhi para a participação da nossa amiga Fernanda de Jesus. Bora lá! E porque da vida não se vive só de amor, seria bom. Eu já tinha morrido à fome. Bora lá, o próximo tema. Ao dia 10 já não há nada. Pois não, e já é mesmo verdade.

É isso mesmo, ao dia 10 já não há. Eu vou-vos confessar uma coisa. Eu acho que o meu dinheiro tem Alzheimer. Sai, mas esquece de voltar. Enfim, eu sou assim. Se não gostas, paciência.

Exato, eu sou assim. Se não gosta, paciência. Como costuma dizer, ponha à beira do prato. Porque o que é lixo para uns são tesouros para outros. Bora lá, Martim, quem vai cuidar de mim? Quem se oferece? Voluntárias.

Iso é si, Martim, quem vai cuidar de mim? E agora sim dou por terminada a minha missão. Irão ficar na companhia da nossa locutora Nanda, diretamente do Grande Ducado do Luxemburgo. A Nanda, o Milu e o Blitz irão-vos fazer companhia para mais duas horinhas de bom entretenimento. Por isso mesmo, e agora muito rapidinho, vou passar este tema, La Mujer Que Soy, tema este que vai direitinha para a Nanda, com votos de uma boa emissão, claro está, para todas vocês, mulheres guerreiras, que se encontram aqui na salinha de convívio e também, claro está, todas aquelas que se encontram no vasto auditório. Até lá, La Mujer Que Soy.

E foi assim, então o tema que eu dediquei para a locutora Nanda, desejando-lhe uma boa emissão. Da minha parte, resta-me então desejar-vos um resto de um bom sábado, também um bom domingo. Marcamos encontro na próxima semana, quarta-feira, no meu horário normal das 19h21 de Portugal Continental. Aqui irei estar então na vossa companhia, esperando pela vossa presença também. Obrigada, beijinhos e abraços, cada um recebe o que quiser. Se quiserem, os dois ficam mais aconchegadinhos. Da minha parte, beijão, até para a semana. Nandita, boa emissão e obrigada a todos.

Olá, muito bom dia para todos os ouvintes da Web Rádio Portugal Online. Eu sou a locutora Nanda e estou consigo diretamente do Grande Ducado do Luxemburgo para estar consigo durante 2 horas com muita música ao meu gosto, ao seu gosto. Quero dar os parabéns ao locutor de Jornil que esteve então aqui consigo estas 3 horinhas, acho eu também, e estes minutinhos a mais. Obrigado, Jornil, pois eu estava então em contacto com alguém muito especial também para mim, onde eu mando já um grande beijinho então ali para a minha afilhada, para a Carla e para o Zé, aquele grande beijinho para vocês, então para toda a família aí desse lado. Uma boa continuação também para a nossa salinha de chat, uma boa continuação para todos os ouvintes do outro ladinho de fora. A todos vocês, um bom 15 de agosto, não é? Feriado um bocadinho em todo o lado, mas caiu num sábado. Ai, que pena, é verdade. Devia ser uma segunda-feira, não era? Mas não é, temos pena. Um beijinho então para o Sousa Doida ali para os Açores, o Tony também, Dana, aquela beijoca belo, aquele beijinho também ali para os Açores, para o meu mano, para o Gomes, um beijinho também para o Porto Carago, ali para a nossa Luísa, um beijinho ao nosso Tuguinha Boy, o nosso mais fiel à RPO, um beijinho também ao Álvaro, à sua Irena, um beijinho à Isa e mais uma vez um beijinho com muito carinho para o Djorna e parabéns pela sua linda emissão. E é verdade, já sabem que podem participar. Um beijinho à minha afilhada, a nossa locutora Anita, também. Um beijinho a todos os locutores e moderadores, uma ótima escuta para si. Vamos continuando com música um bocadinho inglesa, portuguesa, até pimba, é verdade. E vocês podem participar, basta então entrar em contacto com a locutora Nanda, fazer o seu pedido musical ao seu gosto, que eu passarei então com muito carinho. Bom dia, afilhado, então também ali para... para a Inglaterra, é verdade. É hoje engraçado é que eu tenho meus afilhados de coração, mas tenho a minha afilhada aqui também comigo, essa prima e afilhada do batismo. É verdade, Carlinha, aquele beijinho. Vamos lá então ficar com o próximo tema, e o próximo tema vai direitinho para o locutor de Jorne com muito carinho, então ali para a Suíça, uma beijoca, já cá volta então à sua companhia.

Isso mesmo, até o fim do mundo nunca desistem dos seus sonhos, porque sempre os podemos realizar. Um grande beijinho para si, uma boa continuação. Vamos ficar com este tema, My Love, vai direitinho então ali para o nosso locutor de jornal. Um grande beijinho para ti, parabéns pela tua linda emissão. Um bom almoço, se for o caso, continuação de umas ótimas férias para todos os imigrantes.

My Love foi até o tema que foi direitinho então ali para o nosso leitor de jornal, com um grande beijinho para ele, parabéns pela sua linda emissão. Vamos então continuando, um beijinho também então para todos que se estão juntando do outro ladinho de fora, Carlos Costa, Paulo Silva, um grande beijinho, Fernanda de Jesus, um beijinho, Capitão Pancadinhas, um beijinho para a Alemanha, para a Fatinha e também para a Silvana, um beijinho também para a minha Ficholas, a nossa locutora Star, um beijinho Soninha também para ti, uma boa continuação para todos vocês. Eu sou a locutora Nanda e consigo então vou continuar e daqui a pouco vou começar com a sua participação, o seu pedido musical. Um grande beijinho para Duarte Araújo, também se encontra na nossa companhia. Um beijinho a todos, uma ótima continuação.

0: isso mesmo, e vamos então continuando depois deste tema. Bom dia, boa tarde, vamos ficar então com a minha primeira participação. Gatinho, bom dia. Primeira participação que nos vem da parte da locutora Anita, que quer então dedicar este tema para o seu amor. Pronto, então está o tema. Espero que goste, afilhada, ela que veio então aqui bem juntinho de mim. Um bom trabalho para ti. E vamos lá então ouvir o tema, é este, Gosto de Ti.
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foi então sim a minha primeira participação da nossa leitora Anitta para dedicar o seu amor ao Beto Mendonça. Afilhados, um beijinho. Continuando com Fernanda de Jesus, ela que veio também aqui juntinho de mim e que diz então assim: boa tarde linda, uma boa emissão, beijinhos grandes. Pode passar uma música para você e para vocês todos da rádio e para todo o auditório ao seu gosto, por favor. Obrigada, beijinhos. Obrigada eu, então, Fernanda, aquela beijoca para ti. Uma boa continuação na Web Rádio Portugal Online. E o tema é este, Quando Ela Passa, beijinhos.

0: E foi então o tema que eu escolhi para a participação da Fernanda de Jesus. Obrigada, minha linda. Um grande beijinho para ti. Uma boa continuação a todos vocês. Vamos lá então, continuando, sim, vamos continuando com muita música. Quero dar um beijinho para a Cristal. Ela que vai lá na serra com um sol maravilhoso. Um caminho ali. Eu não ia assim tão depressa, sou sincera. Cristal, para ti aquele grande beijinho. Já lá vou então ver se ela tem ali alguma participação, não sei, não é? Mas antes disso, vamos também caminhando ao Capitão Pancadinhas. Bom dia!
1: Bom dia, menina Nanda. Boa tarde, aí já é boa tarde. Um feliz sábado, um bom fim de semana para si e a família deste lado. Uma boa missão. E obrigado pela missão de ontem e o doutor e doutoras e o doutor está fazendo hoje. Então, ontem para a malta da nossa telefoneia e para o bode que ele não saiu já esgoço, já chegou mais cedo, acho que era 6 e tal da manhã. 6 e tal, acho que era 5 e tal da manhã, ele estava se jogando, deixou uma mensagem e uma música parabéns para a minha prima, está dando aniversário hoje. A gente, obrigado pela linda missão vai fazer. Vai lá que o Pancadinhas, o mais conhecido, o rico inglês, como diz o Beto. Obrigado.
0: Obrigado eu então, Capitão Pancadinhas. Parabéns então para a sua prima também. Um grande beijinho a todos que completam hoje mais uma linda primavera de toda a equipa da Web Rádio. Então, para si, vai aí, vamos ficar. Olha, esta noite vai ter cafuné, mas atenção, sempre acompanhado com as latinhas, Pancadinhas, porque as temperaturas estão a aumentar, não é? Um beijinho para si.

foi então o seu tema que passou com participação de Capitão Pancadinhas. Pois é, então um grande beijinho para o Capitão e agora vamos ao Paulo Silva que diz: bom dia, Locutora Nanda, podia passar este tema para si e para todos. Vamos dançar, vamos sim? Obrigado, Paulo, um beijinho também. Eu que vinha aqui com uma emissão romântica e roqueira, olha, pronto. Isto é assim, vamos entrar na onda e é o ouvinte que faz a onda comigo. Um beijinho então para quem se vai juntando. Obrigada a todos vocês. Uma boa continuação na companhia da Web Rádio Portugal Online. Aqui hoje no Grande Ducado estamos com temperaturas bem altas, alerta vermelho, mas parece que depois então o verão vai começar devagarinho a dizer que vai fazer um cafoné. O que é um cafoné? Oh gatinho, explica então lá, o que será? Eu penso que é um café doce, um café salgado, um café azedo, sei lá, café preto, um abatanado, né? Eu, abatanado, esqueçam que eu, quando me disseram um abatanado, menino, eu abatanado não, alto aí para o aire, mas bom. Não sei, é um cafoné, diz então a música. Vamos lá então, Paulo, obrigado. Eu vou dançar com ela. Bora lá dançarmos então na companhia do Paulo Silva também.

0: isso mesmo, eu vou dançar com ela, Paulo Silva. Muito obrigado, uma boa continuação. Continuando então agora, e vamos aqui à participação, a primeira vez, então, do Duarte Araújo. Obrigado, Duarte, um beijinho para o meu afilhado, que divulga então ali a RPO, através dos seus amigos. Então vamos ouvir, Duarte, olá.
1: Bom dia, feliz sábado para si, nada, e tudo bom para aí, desse lado, aqui é Duarte Araújo, amigo do Beto. Estou aqui a ouvir a rádio, já onde estamos nas redes sociais, porque tem bom, se já tudo bom, se já ontem. Esse é o truque dos redes sociais, também está à noite, ao bem, já tem bom do que se for, do que são. Eu gostaria de deixar aí um tema, se puder pôr. Pode ser aí, os meninos do Ambo, do Nuno Cabe Pereira, se é a favor, ou do Duarte Araújo, para oferecer ao Beto, ao Bancadinha, e a todos quem está na escuta da sua rádio, ok? Muito obrigado, um abraço e um feliz fim de semana para todos. Fui!
0: Igualmente, igualmente, então, um grande beijinho, então, ali para o Duarte.

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1: Isso mesmo, e por aqui então passou este tema de Paulo de Carvalho. Pois é, um tema lindíssimo, não é? Que cantávamos muito, muito. Então, um grande beijinho, uma boa continuação. E foi então aqui a participação que nos veio então ali da parte do Duarte Araújo. Bem-vindo, uma ótima escuta e bem-vindo então aqui à nossa companhia. Vamos então continuando com mais uma participação que nos vem da parte da Dana. Ela que veio juntinho de mim e que diz: bom dia Nandinha, boa emissão. Quando puderes, ofereço este som a ti e a todos na sintonia da RPO, com beijinhos e botes de um bom fim de semana. Obrigado. Obrigado, Dana, uma beijoca também para ti. E vamos ficar com o tema. E o tema é este, Cristian Castro, com o tema Te Buscaria. Beijinho.

E foi então a participação de Dana. Obrigada, um grande beijinho para ti, uma boa continuação. E vamos então continuando com o próximo tema. E o próximo tema vem da parte do Belo. O Belo, não é o Belo. Sim, é o Belo que vem então aqui bem juntinho de mim e que diz então assim. Não é o Belo. Eu estou aqui a fazer confusão, o Belo é outro tema, não é este, é do gatinho. É, o gatinho que diz, bom dia, boa emissão, passa aí esta para ti. Obrigado, gatinho, um grande beijinho. E o tema é este, eu estou aqui a fazer confusão por causa dos gatinhos ali. Uma beijoca então para ti, gatinho, da minha parte, e obrigado pela tua participação.

E assim passou este tema, Ainda Há Tempo. Então esta balada, lindíssima, também a passar aqui, que nos vem ali da parte do gatinho, ele que queria então dedicar este tema para mim. Obrigado, gatinho, uma grande beijoca para ti e uma boa continuação na nossa companhia. Eu agora vou aqui passar algo que já guardo há muitos anos comigo. Vamos ouvir e depois veio o tema. Tanto faz.

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Eu mesma, Milita Machado.

beijinho também vai ali para o Felipe Varela, do outro ladinho. Uma boa continuação, então, na escuta. Um beijinho para todos vocês que se vão juntando, então, aqui à nossa companhia. Eu sou a Locutora Nanda e vou continuar, então, aqui consigo. Um beijinho também ali para o Muniz e um beijinho a todos vocês. Sejam bem-vindos ao Web Rádio Portugal Online.

por aqui passou então Vítor e Leo, o tempo não apaga. Uma boa tarde então para si, uma boa continuação na nossa companhia. Vamos lá então ficar com o próximo tema. Eu queria, Cristian Castro, este tema vai direitinho para a Cristal. Um beijinho ao Matrix, ele que está do outro ladinho da fora também, já há muito tempo ali. Matrix, obrigado, um beijinho a todos os locutores e moderadores, uma boa continuação de um bom fim de semana, 15 de agosto então. Beijinho para si, Filipe Parela, um grande beijinho.

0: Então, Cristian Castro com Eu Queria, foi então ali direitinho para a Cristal, ela que se encontra então ali a conduzir na Aldeia da Pena. Um beijinho para ti e vai devagarinho. Um beijinho então para todos vocês e vamos continuando agora com mais uma participação que nos vem da parte do meu afilhado. Olá!
1: Olá, olá, bom dia! Madrinha, eu também assim quero aqui agradecer ao nosso amigo doutor António Jorna, aqui o Beto Mendonça, teve aqui ligado das máquinas, mas agora já está desligado das máquinas. Inapetecível. Sabe como é que é isto? De sexta para sábado. Ai Jesus! Madrinha, e então assim quando for possível, uma musicazinha para dedicar um amor à Anitta, um grande beijinho para ela, um grande beijinho também para si. Continuando, uma boa missão, um Rico Iglesias. Rica Iglesia, o bico aberto, está aqui na rádio. Já está desde ontem ao ver, ele diz que estou. Madrinha, tem aqui uma mensagem do meu colega, do Bartaruz, mais conhecido, o bico aberto, que está onde está em Jersey, a cortar erva. Joga-te, bico aberto! Um abraço. Obrigado, Madrinha. Beijinhos, fui na escuta.
0: Obrigada, afilhada, um grande beijinho e é verdade, obrigado por divulgares também aí a rádio desse lado e temos então mais um ouvinte diretamente de Jersey, aqui também aqui na nossa companhia. Bora lá então, se eu fosse um dia o teu olhar de Pedro Abrunhosa, um grande beijinho então para ti, afilhada, um bom fim de semana. Música.

Por aqui passou então Pedro Abrinhosa, Se Eu Fosse Um Dia O Teu Olhar. Foi então o tema que eu escolhi para a participação do meu afilhado Beto Mendonça. Um grande beijinho para ele. Vamos então continuando com o Prince que veio também aqui juntinho de mim e diz: olá Nanducha, boa tarde, uma boa continuação de emissão. Faço este tema para ti com um big kiss e também para todos. Obrigado Prince, da minha parte. E vamos lá então ficar com o tema de alcoolemia, não sei se mereço.

0: passou a participação de Prince para mim e para todos. Olá!
1: Passo para a zona também, para a gente que estão a dizer o seu gosto. Gente, obrigada pela linda missão. Fala aqui o Pancadinhas.
0: E o Pancadinhas, eu carreguei aqui de repente isto, bem logo, o Pancadinhas que queria mais um tema, se der tempo. Claro que sim, então olha, Paulo Gonzo, com Deite Quase Tudo. Obrigado, Pancadinhas, uma beijoca. Eu que estou a caminhar então aqui para os meus 25 minutos de final da minha emissão e depois vou logo iri, é verdade, mas irão ficar na companhia da locutora Star. Beijoca.

Isso mesmo, essa foi então a participação da Capitão Pancadinhas. Então vamos continuando com o Carlos Silva que diz: Olá miúda, bom dia, se puderes passa para ti um tema à tua escolha, um beijinho. Obrigado Carlitos, eu escolhi Polo Norte com Aprender a Ser Feliz. Já que estamos nesta onda, vamos continuando até 20 minutos, hora de eu passar os comandos então ali direitinhos para a ilha, para a locutora Star que vai continuar consigo.

Isso mesmo, e foi então o tema que eu escolhi para a participação de Carlos Costa. Um grande beijinho então para todos vocês. Agora para todos os nossos ouvintes do outro ladinho da fora, eu não aceito mais participações. E também para a salinha de chat, vamos ficar com Roxette com o tema Tímida. Para si, uma boa continuação de sábado na companhia da Web Rádio.

beijinho também ali para o safado, o safadinho, ele que me mandou então uma mensagem. Boa tarde, Nandinha. Cheguei bem, está tudo bem, beijinho. Obrigado, safadinho, uma grande beijoca para ti. Aproveita então as férias aí no nosso lindo Portugal. Um beijinho então também para todos que se encontram ainda de férias, que está quase quase a terminar, não é? Depois do 15 de agosto começa o coraçãozinho a apertar, porque tem que voltar para mais um tempinho. Mas pronto, boa viagem, uma beijoca.

mesmo, e foi então um tema para todos vocês, com um grande beijinho então aqui da parte da Doutora Nanda, uma boa continuação. E agora para todos os locutores e moderadores, com um grande beijinho também da minha parte, Miguel Gameiro, com Dama, um abraço.

mesmo então para todos os moderadores, um bom fim de semana para todos os locutores da Web Rádio Portugal Online. Então ali para a locutora Star, a minha fichola, será então ela que vai continuar daqui a pouco consigo. Vai o próximo tema de Maria Teresa com Faltam-me as Palavras. Para ti, ficholas, uma ótima emissão.

Maria Teresa, com faltam-me as palavras. E assim eu me despeço de todos vocês. Estarei então aqui consigo, se Deus quiser, amanhã. Um grande beijinho, pancadinha, Gilberto, também o Duarte, todos estes do ladinho de fora, Carlos Costa, todos, o Paulo Silva. Um beijinho para vocês, Fernanda de Jesus, e a todos. Uma grande beijoca a todos, uma boa continuação na companhia da locutora Star. Amanhã estarei então aqui pelas 19 horas.

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menina que eu fui, é verdade, e a mulher que me tornei, as meninas que nós todas fomos, não é? E depois as mulheres que nós nos tornamos guerreiras, é verdade. Um beijinho então para todos vocês. Ficholas, um beijinho, parabéns pela tua excelente emissão. Deste lado estou eu a estar, é verdade, a fazer-vos companhia. Bom dia, boa tarde, boa noite, uma excelente madrugada para si, ouvinte da Web Rádio Portugal Online, que está sempre aí desse lado, coladinho, a fazer-nos companhia. E é por si mesmo que estamos aqui, tiramos um pedacinho do nosso tempo para vos fazer companhia. A nossa Ficholas, é claro, nossa nada, a minha Ficholas, a nossa nada. Sejamos lá então mais sérios, porque Ficholas é só minha. Nada é nada. Pronto, agora Ficholas é só minha, a minha marida. Não misturemos lá então as coisas, suas avestruzes. Ora, um feliz sábado então para todos vocês que se encontram na sintonia da RPO. Nas próximas 2 horinhas irão então levar comigo desde a ilha de Jersey, Reino Unido. Para ti, Ficholas, eu sei que gostas deste tema. Eu ia passar a outra música que eu tenho, mas olha, decidi passar ao original. A outra fica para outro dia. Para ti, com um beijinho e também parabéns pela tua emissão.

Voltando à vida, Salmar foi então direitinho para a nossa locutora Nanda pela sua emissão que acabou então de nos proporcionar. Vamos à nossa salinha, bora lá então. Alan, um beijinho também para o José, para o gatinho também vai um beijinho, Ninja um beijinho também, Dana até a Inglaterra vai uma beijoca, Alice Farinha que se encontra então no almoço, um bom almoço para si, um beijinho, Lucy também um beijinho, a Lucy e o seu, a Luísa e o seu patinho também um beijinho, ali para o belo amor Mio, uma beijoca. Prince dos meus cogumelos, um beijinho. Lola, também uma beijoca. E Zanete, deve saber que horas são. Já comeu, já. Já almoçou. Pronto, hoje não soube o que foi em mente. Deve estar a arrumar a cozinha ou então no seu cafezinho. Uma beijoca. Álvaro e Irene, também um beijinho. Tuguinha, apetece-me dar-te um chute no teu rabiosco porque hoje me apetece. Pronto, é sábado e hoje estou assim. Depois de trabalhar, levas o chute no rabiosco. Nanda, Ficholas, um beijinho. Parabéns mais uma vez. E estou eu aqui a fazer-vos companhia. Mexe, mexe o teu corpo. É o tema que vai então para todos vocês.

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1: Beijinho também então para todos vocês que se encontram então pelas nossas aplicações móveis, Facebook, Salinhas Associadas. Muito especial para Beto Mendonça. É verdade, ele já deu o seu oi. Deve saber que horas são, 1 da tarde. Deve andar na sua fazenda, é verdade, a regar lá as semilhas, porque não tarda, ele tem lá para apanhar outra vez, não apanhou tudo, é verdade. O milho também, sim, lá as suas hortaliças todas, é verdade, o tomate para a salada também, os pepinos, de certeza que ele plantou pepino, pimentos, é verdade, também as malaguetas, não é? A piripiri, é verdade. Fernanda Calado, aquele beijinho, Ana Vinagre também, um beijinho, e obrigado por estarem aí desse lado. Ora, dançando o kizomba é o tema que vai para todos que se encontram então do outro lado.

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2: Depois de Dançando Kizomba, que foi então para todos os que se encontram do outro lado, Paula Simões, um beijinho para o Sr. André e a Dona Céu na Pastelaria Baldoce, aquela beijoca para vocês, e também para Vera Silva, um beijinho. Ora, enquanto estou aqui a tratar então da participação do Beto e do Prince, é a verdade das meus cogumelos, vamos ficar com o próximo tema que eu vou deixar para todos os imigrantes espalhados por esse mundo fora. A maior parte deles já está então na sua metade das férias em Portugal, é verdade, quando aqueles que foram no princípio de agosto, os outros que foram mais cedo, alguns já se preparam para regressar, porque a vida é mesmo assim, e como eu, é verdade, como Ananda, pronto, o Álvaro, estamos aqui na nossa salinha agora, a Dana, pronto, é verdade, também estamos fora do nosso cantinho. Então, para todos os imigrantes, com um bichinho aqui da minha parte, sou portuguesa imigrante, é verdade, sou portuguesa com muito orgulho.

0: tema foi então para todos os imigrantes, com um beijinho aqui da minha parte. Ora, vamos então à minha primeira participação, Anita Silveira, uma beijoca para ti, a nossa locutora Anita, ela que se encontra no trabalho, mas na nossa companhia. Um bom trabalho para ti. Ora, bora lá, ele não está na horta, é verdade. Se vocês ouvirem bem o barulho de fundo, ele está no café, ele esquivou-se. Olá, boa tarde.
1: Olá, olá, boa tarde, Star. Tenho uma feliz abençoada tarde, sábado, com votos de boa missão. Assim também quero aqui agradecer a nossa amiga doutora Nanda pela linda missão. Muito obrigado, Nanda. Um grande beijinho para si. E assim, Star, quando for possível, uma musiquinha ou se gosto para dedicar o meu amor à Anitta, um grande beijinho para ela, um grande beijinho também para si. Continuação de boa missão. E o Rick Iglesias está ligado à telefonia. Rick Iglesias, o bico aberto. O homem da gaiota está aqui juntamente connosco, já está desde ontem. Bem aberto, um grande abraço, bom trabalho desse lado. E joga-te ao meio da erva seca, anda por aí. Ele também é de Jersey, o Duarte Aruz, o bico aberto, que está na sua companhia. Um grande abraço, bico aberto, joga-te. Obrigado a estar. Bom fim de semana e fui na escuta. Beijinho, João, obrigada.
0: Ah, um beijinho então também para o Duarte. O Duarte é daqui de Jersey. Ah, vou ter que ver se eu me pago então um cafezinho, Alberto. O que é que tu achas? É verdade, quem sabe, não é? Oh, Luísa, eu já estou aqui na ilha de Jersey há 30 anos. Tu tiveste 30 anos fora, eu já estou aqui. Fez em março 30 anos que eu cheguei aqui à ilha. A uma das ilhas do Canal da Mancha, é verdade. Chovia água que Deus mandava, é porque aqui costuma ser quase as quatro estações num dia, mas agora nesta altura, olha, é verão a torto e a direito, até demais, pois é verdade. Ora, o tema que se segue vai então para todos, mas muito em especial para a Anita, da parte do Beto.

Este tema foi então ali que eu juntei à participação do Beto Mendonça. Quem é que se juntou a nós que está despido? Vitorino, um beijinho para si. E para o nosso locutor Garcia também, um beijinho. E para todos vocês que se vão juntando do outro lado, vamos a mais uma participação? Bora lá então, vem então da parte do Príncipe dos meus cogumelos. Ele que diz: Olá, olá, boa tarde, menina das tartarugas. E bom fim de semana. Passa este tema para ti, com votos de uma boa emissão. Obrigado e beijinhos. Obrigado eu por estares aí e por participares. Por acaso já tinha baixado este som? É verdade, já estava ali. Não tive que ir à pergunta. Agatha com Miguel Araújo, esta balada que te dou.

linda, linda, esta balada que te dou. Vem então da parte do Prince que queria então dedicar para mim com votos de uma boa emissão. Filipe Varela, um beijinho. A minha comadre Odete Santos também, um beijinho para ti. Obrigado por estarem desse lado. Ora, relaxa, é verdade, relaxa e encaixa. Ah, o Vitorino era o Love. Pronto, ele já está ali então com a sua roupinha, é verdade. Love, uma beijoquinha. Vamos então ao próximo tema que diz relaxa. Bora lá então relaxar aqui nesta tarde de sábado, hoje dia 15 de agosto de 2026.

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1: Vamos a mais uma Ciganos da Feira. É verdade. Eu lembro-me de ir à feira e ver muitos ciganos lá. Ainda existe, não é? Quando há as feiras nas vilas e nas cidades, ainda existe os comerciantes lá, os ciganos que fazem as suas, os seus negócios, não é verdade? Mas antigamente via-se muitos a andarem nas suas carroças pelas aldeias a tentar vender algumas das suas coisas e também alguns ainda ganhavam comida, é verdade. Ora, bora lá então ficar com mais um tema que eu partilho então com todos vocês.

0: Vamos dançar, diz então Marcos, o próximo tema que eu deixo para todos que se encontram do outro lado pelas nossas aplicações móveis Facebook Salinhas Associadas.
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1: O Boi de Ouro é o tema que se segue enquanto eu estou aqui a preparar mais um pedido musical e vai para o Serafim, um bichinho ele que também se juntou a nós, para o José, o Gatinho, para o Ninja, a Dana e também para o Love, o Belo e para a Lola. Bora lá!

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1: Música. Vamos lá então a mais um tema que vem então sugerido ali pelo Love, ele que diz o seguinte: pode passar uma música do Pablo para a Dana. Então, para ti, Dana, da parte do Love, obrigado, Love, por estares aí também, por participares. Nossa canção foi então o tema que ele me pediu para passar. Bora lá então.
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tema vem então da parte do Love, que queria então dedicar para a Dana. Ora, já tínhamos o gatinho, entrou a gata. Pois, só falta o rato e a rata, não é verdade? Ai, sejamos então mais sérios, meus maravilhosos e minhas maravilhosas do meu coração. Vítor Vaz, uma beijoquinha também para si e para todos vocês que se vão juntando então aqui à nossa companhia. Bota fogo no terreiro. 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Olha, o Serafim já escorregou na casca da banana. É verdade.

verdade, Serafim, Serafim, saudades! Cantava então o Herman José, não é? Era saudades, muitas saudades eu tenho da minha terrinha. Ora, a nossa locutora Anitta, ela então que está do outro lado, um beijinho para a nossa polícia, é verdade. Também para a nossa Margarida que vão levar, elas vão levar as duas. Ora, a Anitta diz, passa aí um som para o meu amor e depois passa um para tu com beijo. Então para o Beto, é verdade, ela que diz assim para o Beto. Encosta o teu corpo no meu, a tua mão na minha e segue os meus passos. Então, Beto, faz então o que a Anitta te diz.

tema e juntei então à participação da nossa locutora Anitta, que queria um tema então para o Beto Mendonça. O próximo tema vai então para todos os meus colegas locutores e moderadores presentes e não presentes. Em moderação está quem? Está o nosso mais fiel moderador, o nosso Tuguinha, também o Álvaro, a nossa Isanet. A nossa Lola não está a moderadora, mas ela é moderadora também. A minha comadre, é verdade, a nossa Luana, a nossa polícia e em locução, Anitta, a nossa Margarida, o Garcia, eu, a minha Ficholas, a nossa Nádia, e para todos os outros que possam não estar na sintonia, fica este tema mais uma vez a Agatha aqui a passar, mas nesta vez com a participação dos Dama sozinha. Esta versão também ficou espetacular.

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1: Entrando então na minha segunda hora, já passam então 3 minutos das 14 horas de Portugal Continental até bem pertinho das 15, irão ficar então na minha companhia. O próximo tema eu vou deixar então para todos vocês que me acompanham nesta tarde de sábado, que se intitula O Nosso Segredo.

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1: Vamos então a mais uma participação que vem então ali da parte da Dana. Ela que me diz o seguinte: Star, quando puderes, esse som ofereço ao Love com carinho de sempre. Obrigada. Obrigado eu, Dana, por estares aí, por participares. Cristiano Castro, também aqui a passar hoje na minha emissão. Uma beijoca.

este tema vindo da parte da Dana, que queria então dedicar, queria oferecer ao Love com carinho de sempre. Um beijinho então da parte dela para ti, Love. Eu acho que aquilo é o Puma, deixa eu ver ali. Puma, és tu? José Bernardo 16, um beijinho para ti. Eu acho que é o Puma que se juntou ali a nós. Ora, vamos então ao próximo tema que diz essa saudade. É o tema que eu vou juntar à participação da Anitta, que queria um tema então para mim. Uma beijoquinha.

nossa saudada frente ao tema que hoje tem a participação da Anitta. O Pancadinhas, o nosso capitão Pancadinhas, ele também já se encontra do outro lado, também já tem ali o seu pedido musical, é verdade, mas antes de eu ir ao Pancadinhas, porque eu tenho que ir então ali ver onde é que está a música que eu lhe vou passar, é verdade. Este tema vai para duas pessoas que estão na minha companhia. Estou a almoçar, é verdade, neste momento. Ali umas, deixa ver, uma batatinha cozida, que nem vos digo, nem vos conto, com uma saladinha, é verdade, umas lulinhas grelhadas, pronto. Também já marchava. É, olha, uns chocos com tinta ainda é melhor. Mas pronto, as lulas já iam. Então, para ti, Anabela Rodrigues Lourenço, para a nossa Margarida, fica então aqui este tema de Laura Pausini, com um beijinho para vocês as duas.

0: tema foi então direitinho para a nossa Anabela Rodrigues Lourenço e também para a Margarida com um beijinho, bom almoço e também um beijinho, já sabes, para dares depois à nossa Dona Leonor, à vovó da minha netinha dos Caracóis, é verdade, como ela chama a minha Nazaré. Ora, vamos, eu tenho que ir buscar aqui o meu telemóvel, é verdade, esperem lá que eu agora estava aqui distraída, é verdade, são coisas que acontecem em direto, não é? Nem o código quer entrar aqui. Ora, olá, boa tarde, quem é que anda por aí?
1: Boa tarde, Star, para aqui com o pancadinas, um da leitinha de água. Um feliz sábado para si, um bom fim de semana, uma boa missão aí deste lado, e agradecer o doutor e a Nanda, que teve a missão. Então, toma para a malta da telefoneia. E acho que para o boi, aquele desgosto cedo, andou muito de letrinha de água ontem à noite, e acordou cedo, mas deu um sono outra vez, e uma música de parabéns para a minha prima, que está no aniversário hoje. Obrigada, se tiver tempo, fala aqui o pancadinho, o rock inglês, como diz o boi. Obrigado.
0: Era então o pancadinhas, é a verdade, da música... Da telefonia, é verdade, o homem das latinhas d'água. Então, olha, pancadinhas, como eu sei que tu gostas muito deste tema, ele às vezes diz mesmo na sua mensagem, Henrique Iglesias, nunca te olvidarei. Às vezes nós podemos passar, outras vezes não é, não passamos, mas hoje eu fui buscar. Então vai mesmo este som. Pancadinhas, uma beijoquinha.

Pô, mas se tu escutaste o spot, até o próprio spot dizia: abre a porta, estás a ver? Pronto, Lucy, bem revoltada. Então, aqui à nossa companhia. Entrando então na minha última meia hora, a partir das 15 horas de Portugal Continental, irão ficar na companhia do nosso locutor Garcia, desde a Costa da Caparica. Ora, o próximo tema é então música de parabéns, que vai então para a prima, creio que era a prima do nosso Pancadinhas, e para todos os aniversariantes que hoje estejam então de parabéns. Com um beijinho então aqui da minha parte, da Star, e também de todos da Web Rádio Portugal Online, e depois com a música que vai então para todos os aniversariantes. Bora lá então!

0: Também o juntei também para todos que estão então hoje de aniversário. Ora, vamos à minha última participação. É verdade, eu não irei aceitar mais. É um novo ouvinte, é verdade, que temos então aqui o Duarte. Uma beijoquinha para o Duarte. Espera aí, deixa eu ir aqui. Olá, boa tarde.
1: Boa tarde, está bem, boa tarde, amiga Star. Aqui o Duarte Reis. Um ouvinte, estou a ficar aqui ao ver a rádio. Gostaria de ouvir uma música aí para todos. E para agradecer também à Nanda, boa emissão que ela fez. E sou o amigo do Beto, aqui de Gers, da Inglaterra. Estão de zinco para ele. Mas o meu colega da Rancia Massa Porada e Ferreiras. Pode ser aí bota fogo na panela para a gente todos, tudo bom, e feliz sábado para todos. E que continue com a sua boa emoção que está fazendo também. Muito obrigada, tenha uma boa tarde. Um bom fim de semana e vai para todos a música que está na escuta da sua rádio, ok? Muito obrigada e boa emoção. Sempre tem por bota fogo na panela, põe, deixa só para essa música. Que é uma música nova que outra vez.
0: Ora, era então o Duarte, é verdade, ele que anda então também na jardinagem, é verdade, vocês só ouviam a máquina lá soprar as folhas. Ora, vamos então o bota-fogo na panela, bota-fogo no terreiro, não sei se é este som, vamos ver. Olha a Chica, a dona Chica, juntou-se então aqui a nós, uma beijoca então para a Chica, e o Puma já tem então a sua roupa, é verdade, bora lá então.
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Até a Boa Ventura é lá uma freguesia na Madeira. Também a sopa de trigo é uma sopa tradicional da Madeira, é mesmo assim, como o bolo do caco também é, pois é, e dançar o bailinho. É verdade, este foi então o tema sugerido pelo Duarte, um nosso novo ouvinte, e obrigado, Duarte, por estares aí e também por participares na minha emissão e na emissão dos meus colegas. Um beijinho para ti, um bom domingo e também continuação de um bom trabalho. Ora, este tema vai então para todos vocês que já participaram na minha emissão, com um beijinho muito especial em vossos corações. Tomara, eu também tomara.

com Tomara. Foi para todos que já participaram então na minha emissão. O próximo tema, a chave reservada, vai então direitinho para o nosso locutor Garcia, pois será ele que irá ficar então nos comandos da Web Rádio Portugal Online nas próximas duas horinhas. Então, Garcia, esta é toda tua, com um beijinho e uma excelente emissão. Eu te desejo.

tema foi então direitinho para o nosso locutor Garcia. Vamos então à minha penúltima música, pois é, Dona Chica. E com esse cabelo eu nem te digo, nem te conto, sejamos então mais sérios, é verdade. Domingo, amanhã, é verdade, eu estou aqui às 11 horas, aparece e eu dou-te então um som, menina. Ora, bora lá então ficar com este Foi em Ti, é o tema que eu vou deixar então para todos que me acompanharam nestas duas horinhas pelas nossas aplicações móveis, Facebook, Salinhas Associadas, para quem passou pelo meu Messenger, também para todos vocês que foram passando aqui pela nossa salinha, mas muito em especial para vocês que ainda aqui se encontram. Ana, uma beijoca, ela que também acabou então de se juntar a nós.

Sejam tão amorosos, um beijinho para ti, fofinha, e também para o Gabi, se por acaso estiver aí contigo. Um ótimo fim de semana, eu desejo então a todos vocês. Obrigado então pela vossa preferência pela Web Rádio Portugal Online. Garcia, já vou tê-la então ao escritório. Uma beijoquinha, fui! Aí, aliás, este tema, pronto, para ele não amoar a ele ou ela, a Dona Chica, ali toda chiquérrima, vai também ali para a Dona Chica este tema com um beijinho, então aqui da minha parte. Thank you.

Olá, simpáticos ouvintes da nossa maravilhosa rádio, a Portugal Online. Eu, o vosso amigo Lutor Garcia, aqui convosco. E assim cumprimento os nossos queridos e magníficos imigrantes que estão espalhados por esses quatro cantinhos do mundo. Para todos vós, muito boa tarde. Os nossos ouvintes estão a ouvir a nossa rádio através das suas plataformas digitais móveis. Para todos vós, boa tarde! Aqui na nossa sala de convívio, na nossa sala de chat, boa tarde também para todos vós. Beijinhos para a Chica, um grande abraço no José, e outro grande abraço no Gatinho e ainda mais um abraço para o nosso amigo Ahmed. Leva beijinhos, é nosso ouvinte Dana. Um abraço para o Bruce. Beijinhos também para a nossa amiga Lola. Outro beijinhos para a Lola. Beijinhos sim também para a nossa ouvinte Augusta. Um abraço também para o nosso moderador Álvaro. Beijufas muitas para a nossa locutora fofinha. Beijinho. Não te esqueças do meu amigo, o Gabi. Outro para ele. Muitos é pouco. Muitos, muitos, muitos. Beijinhos para a nossa locutora Star. Funcionou-nos uma magnífica emissão e, quem sabe, nunca esquece bons temas e sempre bem divertida. E é isso que nós queremos na nossa rádio Portugal Online. Disse nossa, claro que sim, a nossa rádio dos afetos. Minha colega Star, em prol dessa magnífica emissão que acabaste agora de realizar, assim te proponho ouvir este lindo tema na voz de Nathan, e ele canta para ti este tema muito, mas mesmo muito bonito, para ti e também para todos os nossos ouvintes. O amanhã floresce no olhar.

0: Ashley.
1: Lindo, lindo, lindo. Ashley a cantar para todos nós. Bem, bem, vamos continuar e continuar com um pedido. E quem é que escreveu aqui na página do Facebook e colocou o gosto no post que o Garcia colocou no ar? E este post é muito, muito bonito. Passem por lá e vejam e claro, coloquem lá também o seu gosto. Nosso amigo Beto Mendonça, que me diz: boa tarde, amigo Garcia, com saúde e também com muita alegria. Feliz e abençoada tarde de sábado. Por acaso até agora está a ir bem. Sim, bem, com votos de boa emissão. Obrigado, amigo. Assim também quero agradecer à nossa leitora Star pela linda emissão que acabou de realizar. Beijinhos para ela, obrigada. E assim, amigo Garcia, quando for possível, um tema ao seu gosto para dedicar ao meu amor, Anita Silveira, com beijinhos. Obrigado, continuação de boa emissão e até mais daqui a pouco. Se está na prateleira, está-se a senhora, está na hora de estar. Zimbora, queres ser mi amante? Lindo tema, de cover, de Camilo VI. Este cover é cantar, creio eu que é em espanhol. Queres ser mi amante? Michel Bennett a cantar então para o nosso amigo Beto Mendonça e para o vastíssimo auditório da nossa rádio.

É mesmo. Este som com estilo. Bem, bem, cumprimentar a nossa amiga e moderadora Luana. Beijinhos para ti e digo boa tarde. Boa tarde também e com beijinhos para a gatinha. Está aqui muitos miau, miau, miaus. Gatinho, gatinha, está-se bem. Daqui um bocado vem aí o Pantufas. Zim, bora aí. George Beck canta para todos vós, Baby Blue.

Lindo, lindo, lindo, lindo. A nossa amiga gatinha, não sei se é aquela gatinha que eu conheço do Brasil. Já cá foi uma locutora do Brasil de nome Gatinha. Bem, bem, gatinha, bichinho do Garcia. Isso até rima. E o que é que eu quero e o que é que eu digo? Digo este lindo tema para todos vós. Continuamos.

0: Lindo, lindo, lindo. Continuamos? Claro, claro que sim. Até às 17 horas, este vosso amigo aqui convosco. Xandinho, o próximo cantor a cantar para todos vós. Eu nem sei como te esquecer. Será que não sabe?
1: Segredos.
2: Ah, sim.

lindo, lindo, lindo, e mais lindo, mais lindo, mais lindo é a nossa amiga gatinha que veio desafiar o Garcia no privado e que me pede uma musiquinha um pouco mais animada. Para mim são todas animadas. Dizem, bora aí, gatinha, eu escolhi, traduzida em português, Coisas da Vida, de Eros Ramazzotti. Espero bem que gostes do tema que eu escolhi e obrigado pela tua participação.

São coisas da vida. Nhoá! Novamente a desafiar o amigo Garcia e com muito prazer. Ai, a mim dá-me um prazer enorme. Embora destes desafios é que eu gosto. Quando for possível, aquela musiquinha que estava aí. Estava na prateleira. Sim, porque eu já tirei. Partilhando para todos nós que estamos aqui na tua escuta, Garcia. E até mais daqui a pouco. Meu amigo, eu escolhi cover de Julio Iglesias e o tema Con la mesma piedra. Pode ser? Espero bem que gostes deste tema que eu escolhi para ti e para todos quantos te acompanham. E até mais daqui a pouco.

Tropecei la misma piedra, lindo, lindo, lindo. Tema para o nosso amigo Beto Mendonça. Encontra-se em Inglaterra, Zimbari, madeirense de gema. Continuamos. Continuamos com esta voz muito simpática, cover, só pode ser, a cantar Heart Alone. É mesmo o tema muito bonito, na voz de Gabriela. Que linda, Gunchikova, Gabriela Gunchikova com o tema Alone.

Lindo, está ótimo. Está aqui duas horinhas aqui convosco. A mim, um gozo enorme. Dá-me prazer imenso estar aqui convosco. Principalmente duas horas para estar aqui entretido, a dar-vos boa música. Não gostam? Então venham chatear, não. Desafiar. O Garcia, venham aí, através das páginas do Facebook ou então aqui no privado. Garcia, aquela musiquinha, menos o Rui Tato com as Águas do Douro, e eu não posso, não posso com essa música porque mexe muito comigo. Desembora aí, de resto, bem, o presente do teu amor, se é presente, e então deve ser um amor muito fresquinho, é para todos vós, vamos ouvir.

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Mais outro tema bem.

Aí no Zimbora, então está giro, está bom. Leonardo Aguilar a cantar para todos nós este magnífico tema, Hasta, que é a maneta. Zimbora, então, a ouvir.

Lindo, lindo, lindo, lindo tema. Bem, bem, está bom, está ótimo. Só falta aqui qualquer coisinha, uma latinha, mesmo com água, não me importava mesmo nada. Novamente a desafiar o Garcia. E quando for possível, já sabe, o Garcia, essa musiquinha que está na prateleira para dedicar ao locutor de serviço. Opa, obrigado, meu amigo. Sim, é que eu gosto. Muito obrigado, continuação de boa emissão. E até mais daqui um bocadinho, não te esqueças, também está na prateleira. O que é que eu escolhi? Esta voz muito simpática, e ele próprio diz: eu tentei de tudo. Um tema muito bonito que eu escolhi, e obrigado, meu amigo, por dedicar-se uma música ao, até que enfim, ao locutor de serviço. Então não é só dar musiquinha para todos vós. Eu também quero. Desembora, milhares e milhares de músicas que tenho aqui. Bem, eu tentei de tudo. Espero bem que goste do tema que eu escolhi.

Lindo, lindo, lindo, lindo. Cumprimentar, sim, e um grande abraço ao nosso locutor Ironside, lá para os lados do Algarve, aperto de faro, zimbora, e continuamos.

0: 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Lindo, lindo. Esta música adaptada, é mesmo. Volverei, um tema também muito bonito de Diego Verdaguer, mas a cantar este cover de nome Michel Bennett. Então sim, volverei. Digas.
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Wolverine, lindo, lindo, lindo tema. Bem, bem, Diego Verdaguer canta melhor. E sem dúvida. Dani Maldonado canta para todos nós. 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

Lindo, lindo. Traduzido em português, Brasil. Lindo tema. Enquanto eu te amava é o próximo tema na voz de Tony Bliss para todos os modos.

Enquanto eu te amava, um tema muito bonito, e já de seguida a musiquinha que o nosso amigo Beto Mendonça, que está aqui a desafiar novamente um Garcia. Grande abraço, muito obrigado e bom fim de semana. Bom fim de semana. Amanhã é domingo, é o primeiro dia da semana. O que é que eu digo mais? Então, se é o primeiro dia da semana, uma semana repleta de tudo quanto é bom, para ti e para todos teus. Amigo Beto Mendonça, sem medo de ser feliz, às vezes é mesmo, a gente nunca tem medo de ser feliz, queremos é mais, mais e mais, na voz de Luciano e Zezé Di Camargo, vamos ouvir, é para ti Beto Mendonça e para quem te acompanha e para o vastíssimo auditório da nossa rádio. E até terça-feira, das 15 às 17h.

Vicky Souza cantou e cantou muito bem. Um dia você vai saber o que é o amor. Lindo, lindo, lindo. Quase, quase, quase a minha reta final. Deixem-se ficar porque daqui a pouco Ironside a substituir o Garcia diretamente lá debaixo do Algarve. Fica comigo esta noite.

noite. Bem, bem, chegou a reta final deste vosso amigo. Obrigado, obrigado a todos vós pela vossa simpática companhia que me fizeram durante estas 2 horas e eu, como sempre, muito grato também por estar convosco. Voltarei, se não for solicitado mais cedo, voltarei na terça-feira e se mexer as pestanas logo de manhã. Das 15 às 17, este vosso amigo aqui a fazer-vos companhia na próxima terça-feira. Deixo-vos muito bem acompanhados com o nosso locutor Aaron Sainz e o próximo tema é precisamente para ele e também para o nosso vastíssimo auditório. Embora aí em português, a banda Kiss é Zimbora aí, atira-te ao mar e destemporrar, hein? E são os íris. Amigo Aaron Sainz, boa emissão, são votos este teu amigo. Até terça-feira, tchau, boa tarde.

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1: Ora, boa tarde a todos, bem-vindos aqui à salinha da rádio Web Rádio Portugal Online, neste dia 15 de agosto de 2026. E agora convosco em emissão aqui o Orion Site para vos entreter até às 19 horas do Portugal. Quer já agradecer ao nosso locutor Garcia com um grande abraço pela sua belíssima emissão. Obrigado, Garcia. Olha, já agora penso, pois, bom lanchito, uma mini, uma bejeca, né? Pois é. Também cumprimentando já na sala a Ana Fofinha. Beijitos, Álvaro. Um abraço, Irene. Beijitos, Lola. Beijitos, Dana. Beijitos, Pedro. Bom doce. Um abraço. E a todos os restantes ouvintes dos Players e Tuneiros. Com licença. Seja Portugal, Açores, Madeira e todos os imigrantes espalhados pelo mundo que estejam na escuridão a todos, bom resto de sábado, pois aqui em Portugal está feriado. Por ser feriado já parecia ser domingo. Enfim, da lenta. Passamos já para a música e para o Garcia, que antes dele ir lanchar. Garcia, partiu com um grande abraço. Olha, pois isto, com estes calores, já podia estar na praia, não era? Ou na costa da Caparica, ou então em... na Califórnia. Pois é, parti com um grande abraço aqui aos Beach Boys, California Dreaming. Garcia, um abraço.

Acabamos de ouvir os Beach Boys com o tema California Dreaming, que indica o nosso amigo Dr. Garcia, com um grande abraço. Garcia, agora se calhar ia ter para a costa da Caparica apanhar um banho para refrescar, né? Ou então ia para a Califórnia. Abraço, Garcia. A próxima vou já indicar a nossa fofinha. Fofinha por ti, com dois beijitos, aqui vai. De Quinta Roca, Santa Maria de la Mer, Santa Maria do Mar. Fofinha, beijitos, de Quinta Roca.

Acabamos de ouvir Dicky Torroco com o tema Santa Maria de la Mer, que diz que a nossa fofinha com dois beijitos. Pois a próxima vai para a Lola, Lola que não bebe, só bebe água ou sube maçã com pali, né? Com pau ou ice tea, maçã. Pois é, Lola partiu com dois beijitos, aqui vai a Salomé.

Acabámos de ouvir a Salomé com o tema Vivo Sonhando, Vivo Cantando, que diz a nossa amiga Lola, com dois beijitos. A próxima vou já dedicar-lhe à Dana, por ti também com dois beijitos. Aqui vai os Brotherhood of Man, Don't Go Breaking My Heart. Dana, beijitos, Brotherhood of Man, Don't Breaking My Heart.

Acabamos de ouvir os Brother of Man com o tema Don't Go Breaking My Heart, que dizia ali à Dana com dois beijitos. Ela bem queria mais, mas mais já podia ser um problema. Dana, beijitos. A próxima música vai já para o nosso amigo Álvaro. Álvaro, por ti com um grande abraço e já agora para a Anne também com dois beijitos. Aqui vai os Procol Harum, A White Shale of Pale. Procol Harum.

Acabamos de ouvir os Procolarum com o tema White Shade of Pale, que indica ali o nosso amigo Álvaro com um abraço e parente com beijitos. Boa tarde, cowboy, bem-vindo. Pois vieste C2, só vieste café. Ah, porra, puseram a porta aberta, basaste, fugiste de casa. Oh, porra. A próxima música, pois, vou já ali para o Pedro. Pedro, por ti, com um grande abraço também. Aqui vai os Plastic Bertrand. Ça plane pour moi. Pedro, abraço.

Serge Plastic Bertrand com o tema Sapland por moi, que diga ali ao Pedro com um grande abraço. Boa tarde, Rezende, bem-vindo. Um abraço. Pois já apresento vai para o comboio. Comboio for you. BZN. Aloha, é. Aloha. Faz conta que estás no Havaí. Aloha, é. Comboio, um abraço.

Vamos ouvir os BZN com o tema Aloha, que disse ele o nosso amigo cowboy com um grande abraço. E lá foi o cowboy até ao Havaí ver aquelas dançarinas de saias de palmeira a dançar o luau. Pois é, esta foi mesmo para o cowboy com um grande abraço. A próxima música veja ali para o Rezende, que entrou também há momentos. Rezende, partiu com um grande abraço. Aqui vai o Alvin Stardust, pretende. Rezende, um abraço. Alvin Stardust, pretende.

Eu, Alvin Stardust, com o tema Pretend, que digo ali ao Rezende com um grande abraço. A próxima música, ou melhor, antes da próxima música, é uma mensagem que vem do Messenger da rádio. E é do nosso amigo Beto Mendonça. O Beto Mendonça, por mim, quer agradecer ao nosso locutor Garcia com um grande abraço pela sua belíssima emissão. E também pedi uma música à escolha para dedicar ao seu grande amor Anitta, com beijinhos, pois é. Beto Mendonça, de ti para Anitta que vai Rafaela Carrá, Amore, Amore. Abraço Beto Mendonça, Rafaela Carrá, de Beto Mendonça para Anitta, com beijinhos.

Rafaela Carrá, com o tema Amore, Amore. Foi a música que eu escolhi a pedido do nosso amigo Beto Mendonça para dedicar ao seu grande amor Anitta com beijinhos. Pois é, Beto Mendonça. Agora parti com o grande assim também para o Capitão Pancadinhas. Aqui vai o Robbie Williams. Phil, abraço, Beto Mendonça e Capitão Pancadinhas. Estão bem.

vamos ouvir Robbie Williams com o tema Phil, que diz que é nosso amigo Batman, assim também para o Capitão Pancadinhas, com grandes abraços. A próxima música, Barry Ryan, Eloise.

Acabamos de ouvir a Barbra Streisand com o tema de amor de um filme, A Star Is Born, Nasceu uma Estrela, o filme. Boa tarde, Tara, bem-vinda, beijinhos depois de Tara, bom fim de semana, é o que diz aqui também a minha música para ti, Los Diablos, bom fim de semana, Tara, beijitos.

que ele atara com dois beijitos. A próxima música é os Albano e Romina Power, Libertar. Albano e Romina Power, Libertar.

era Albano e Romina Power, com esta belíssima música, Libertá. Boa tarde, Chuchu, bem-vindo, um abraço, olha, Chuchu, toma lá os Tears for Fears. Everybody wants to rule the world. Toda a gente quer governar o mundo. Chuchu, um abraço, Tears for Fears.

Abaixo de ouvir os Tears for Fears com o tema Everybody Wants to Rule the World, que indica o nosso amigo Chuchu com um grande abraço. A próxima música eu vou já indicar ali à Luana, que já voltou. Hoje é para a Luana com dois beijitos. Luana, aqui vai o Johnny Hyde com o tema Darling. Luana, beijitos.

Vamos lá ouvir Johnny Reid com o tema Darling, que disse a nossa amiga Luana com dois beijitos. E já faltam cerca de 33 minutos para as 19 para terminar a emissão. Espero que o Marco venha a tempos, né? Penso que seja o Marco entre a emissão. Entretanto, agora para todos, aqui vais The Bungles, Manic Monday, The Bungles.

hoje Bungles com o tema Manic Monday. E a próxima música, Bryan Adams, Summer of 69. Ah, só, verão de 69, tinha 9 anos de idade, era uma criança ainda. Porra, já passaram tantos anos, já estou velho. Enfim, Bryan Adams, Summer of 69.

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Brian Adams com o tema Summer of 69. Boa tarde, um José, bem-vindo, um abraço, olha, Nuno José, por ti. Com um grande abraço, aqui vai o Billy Ray Cyrus, Archie Breakheart. Nuno José, um abraço, Billy Ray Cyrus.

Billy Ray Cyrus com o tema Achi Break Your Heart, que dirige ali ao Nuno José, com um grande abraço. Ele já se foi embora, foi visita de médico, ou vacina de enfermeiro, picante de enfermeiro. A próxima música, Anita Ward, Ring My Bell, Ring My Bell.

Beatles, escoltem um Get Back, que dedique ao nosso amigo Dr. Marco Ganabras. E a próxima música, a penúltima, Blondie, Atomic.

A Blondie com o tema Atomic. Agora sim, a última música, a última vou já dedicar ao nosso amigo Lutão Marco, com um grande abraço pelo, depois de entrar, vai entrar de seguida agora às 19. Marco, aqui vai os Alphaville, Sounds Like a Melody. Marco, um abraço, Alphaville.

Acabámos de ouvir os Alphaville com o tema Sounds Like a Melody, que dedica ao nosso amigo Marco. Com um grande abraço, desejo-lhe uma boa missão, pois entra já de seguida agora às 19. Boa tarde, Puma, um abraço bem-vindo. E assim termina a minha missão por hoje. Voltarei amanhã também às 17 horas de Portugal. Hoje parecia-me ser já domingo, afinal é sábado. Só que é feriado. Troca os passos à gente, né? Pois assim termino por hoje, voltarei amanhã às 17, entretanto cumprimentando na sala Ana Fofinha, beijitos, Álvaro, abraço, Irene, beijitos, Luana, beijitos, Pumo, abraço, Lola, beijitos, Danda, beijitos, Ahmed, abraço, Cowboy, abraço, Tara, beijitos, e a todos os restantes ouvintes dos Players e Tunimes, seja Portugal, Açores, Madeira, e a todos os imigrantes espalhados pelo mundo que estiverem na escuta, a todos, bom resto de sábado, bom feriado, e também para quem está de férias, olha, boas férias, tchau, fui!

É isso, olá, muito boa tarde a todos vocês. É isso, pessoal, pois eu sou o Marco e vou ficar aqui duas horinhas a fazer-vos companhia. Antes de mais, quero dar os parabéns ao nosso locutor Iroside.

vocês estão nesta tarde de calor. Quero deixar um grande beijinho para a Maria Goretti, que se encontra do outro lado a ouvir. Goretti, um grande beijinho. Quero também dar os parabéns ao nosso locutor Iroceide, que acabou de fazer uma excelente emissão. Para a nossa Ana, para a Fofinha. Beijoca.

quero também aproveitar para dar boa tarde para o nosso moderador, para o Álvaro, para a Irene, Luana, para ti também um grande beijinho, Lola, beijinho, Lucy, boa tarde, beijinho, Cowboy, um grande abraço, Tara, beijinho, bora lá, vamos embora. Lembrando aí a todos os nossos ouvintes que para pedidos, basta clicar no meu nick, eu irei ter convosco para satisfazer o seu pedido. Para você que ouve a Rádio Portugal Online através de outras plataformas, basta adicionar o meu WhatsApp 937-406-227. Venha até mim e faça o seu pedido. Bora lá! Boa noite a todos!

É isso, é isso. E vamos já ficar com este tema dos Pink Floyd. Este tema vai para o meu amigo e colega, o Ir All Side. Aparecendo a sua emissão. Espero que gostes. Pink Floyd, bora lá.

0: Opa, opa. É isso, quero dar boa tarde também para a Aitinha.
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0: E é isso aí, pessoal. Estamos a passar um pouco aqui de Kizomba. Espero que seja do vosso agrado.
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0: Lembrando mais uma vez a todos os nossos ouvintes, quem quiser fazer um pedido musical, basta clicar no meu nick que eu irei ter convosco ao vosso privado. Para você que ouve a Rádio Portugal ou através de outras plataformas, se quiser fazer um pedido musical, basta adicionar o meu WhatsApp 937 406 227. Bora lá.

E é isso, queria também aproveitar para mandar um grande beijinho e abraço para todos os madeirenses que estão a ouvir a Rádio Portugal Online. Boa noite a tutti. E vamos então ficar com um pedido que chega da parte da Itinha, ela que pede um tema à minha escolha para dedicar para o Cowboy. Então eu escolhi este tema aqui entre tapas e beijos, bora lá.

é isso aí, pessoal. Pois é, não sei se me ouviram bem. Anteriormente tivemos com Tapas e Beijos, que foi um pedido que veio da Itinha para o Cowboy. E estamos agora com Um Sonhador aí para todos vocês. Bora lá.

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1: Pois é, estamos aqui com um problema. O Ruben, que já veio ter comigo ao privado e que reclamou. O Ruben que me disse o seguinte: Marco, não são horas para ter, para estar a passar música rumélica.
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1: Pois é, Ruben.

então, Ruben, para nós acordar. Bem, este tema aqui para todos vocês. Bora lá. Simbora.

E é isso, pessoal. Boa tarde. E vamos ficar com mais uma participação, pois é que chega da parte da Maria Goretti. É Maria Goretti que pede este tema, que diga a todos os ouvintes da rádio RPO e para mim com os votos de uma boa emissão. Maria Goretti, da minha parte, muito obrigada. Um grande beijinho para ti. Bora lá.

E é isso, e tivemos com este belíssimo tema que veio da parte da Maria Gorete, que dedicou para todos que estão a ouvir a Rádio Portugal Online e também para mim com os votos de uma boa emissão. E Maria Gorete, e Tinha, manda-te um beijinho. E então, para agradecer a Maria Gorete, eu escolhi este tema aqui para ti. Espero que gostes. Bora lá.

E é isso aí, Tinha. Agora ele te manda também um beijinho para ti. É isso aí, pessoal. Pois é, não esqueça que a partir das 21 vamos ficar com o nosso DJ virtual aí para todos vocês. Ele vem aí todo cheio de animação. Não saia do seu lugar. Fique sentadinho. A partir das 21, virtual DJ para todos vocês. E vamos já ficar na sequência com mais este belíssimo tema. A diversão é aqui na sua Rádio Portugal Online. Se divirta. 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

isso aí, somos nós, Rádio Portugal Online. Lola. Boa tarde. Boa tarde a todos vocês que vão chegando agora à companhia da Rádio Portugal Online. Não esqueça que a partir das 21 temos aí o grandíssimo virtual DJ com muita animação aí para todos vocês.

disse como eu tinha dito, aí está ele, o Virtual DJ. Vai-vos trazer muito mais animação. Diversão total aqui na sua Rádio Portugal Online. Pois é, eu agora só voltarei em setembro, pois é, vou de férias. You know that we all can stand together. Só em setembro estarei de volta aqui à companhia da Rádio Portugal Online. Make it better. Obrigado e a todos vocês. We're someone's daughter, we're someone's son. Para quem estiver de férias, umas boas férias. Para quem não estiver de férias, um bom trabalho.

E é isso, pessoal. Como eu tinha dito, pois é, vou ficando por aqui. Vocês vão ficar na companhia do Virtual DJ, que desde já lhe desejo uma boa emissão. Então vamos ficar com o meu último tema, e o meu último tema dedico a todos vocês. Bora lá.

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Hello, hello, hello, ladies and gentlemen. Olá, olá, olá. Muito bem-vindos, queridos e doces portugueses espalhados pelo fora. Muito boa noite a todos, antes de mais nada. Preparados então para mais um programa, frequência máxima que vem por aí com Top Hits. Muito boa música online para todos vós. Vem então por aí, Bolero Summer. Para todos vós, com muito carinho e muita amizade, já sabem, participem se quiserem, se dão a vossa, não morto, se dão beijo às meninas, abraço aos meninos. Podem vir aqui numa privada, aqui na salinha oficial, uma privada pela online, deixar a vossa sugestão musical indicatória. Também peço ter adores da mesma forma, deixar a vossa mensagem de voz ou entrar comigo em direto, basta escrever no Messenger, gostava de participar na tua emissão virtual. Automaticamente chamarei vocês para trás e meterei vocês em direto comigo. Vamos então ao próximo tema. Primeiro tema, digo, que vai já para o meu colega Dr. Marco, com parabéns pela sua espetacular emissão, um forte abraço. E uma santa noite, toma lá, seguro que é teu, vem então por aí, abra cadabra, toma lá, seguro que é teu.

E deixamos então o tema que foi definido para o meu colega Dr. Marco, com um forte abraço para ele, um bom dia, gostado, boa noite. E parabéns pela sua espetacular emissão. Deixamos então Abra Cadabra. Vamos já para o próximo tema, e o próximo tema vai definir para todos vocês aí por casa que escutam pelos players, iPhones, tablets, telemóveis, Facebook, Tonin, Rádio.com, Discutir Móveis, Web, Rádio Portugal Online, colegas do que estão por trás de pano, são linhas de parceria. Portugueses de Portugal, Norte, Leste, Oeste e da Madeira e Açores também são gente, o nosso patrimão Brasil, portugueses brasileiros, comunidades portuguesas pelo mundo, portugueses imigrantes desde Portugal ao Polo Norte, também com a sua linha oficial, o senhor Anside, um abraço ao Anside, mas tinha a Anitta, um abraço para o dia, beijo, chefe das armas, com muito bem nas canelas, um beijinho para a Lolita, para a Lola, um beijinho à Aitinha, um abraço ao cowboy sem esporas e mula sem dentes, todos cumprimentados, beijinhos às meninas, abraço aos meninos, também lá o próximo tema, todo vosso, bem então por aí, Rádio Portugal Online, o melhor em música. Feel Nugget, tome na sua única voz.

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0: E deixamos então o tema que foi direitinho para todos vós e por casa, como mencionei há pouquinho, com beijos às meninas, abraços aos meninos. Deixamos então o Rádio Portugal Online, o melhor em música, Phil Nocklety. Vamos então para o tema de abertura. Segurem que a vossa vem então para aí, Virtual DJ, frequência máxima, o melhor em música, Western Drum and Bass. Tomem lá, segurem que a vossa.
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E deixamos então para trás mais um belíssimo tema. Virtual DJ, frequência máxima, o melhor em música, West End Drums and Bass. Vamos então para o próximo tema, e o próximo tema é já a primeira indicatória. Chega a mim da parte da minha querida colega doutora Anita. E ela chegou aqui a mim da seguinte forma: Kiko, boa noite, beijos. Quando puderes, penetrai um som para o meu amor, Beto Mendonça, com beijinhos fofinhos e repenicados. Então põe por aí The Black Dance, frequência do desejo. Tomem lá, segura que é vosso.

E deixamos então para trás a frequência do desejo que veio da parte da minha querida colega doutora Anitta, que digam para o seu amor, Beto Mendonça, com beijinhos. Frequência do desejo. Vamos já para o próximo tema, retribuição para ti, meu nome. Em nome do teu amor, Beto Mendonça, com beijinhos também para ti. Beijinhos meus e obrigado pela tua participação. Vem então por aí. Seu olhar me encantou. Toma lá, seguro que é teu.

E deixámos então o tema que foi tratinho para amigos do nosso colega Doranita, com um beijinho para ela. Chegou aqui ao ouvido virtual que ela gosta de chupar na cabeça do camarão. Vamos então para o próximo tema. E o próximo tema e o próximo tema vai para quem? Vai direitinho. Pois é, vocês não riam do vizinho que eu posso ver logo no caminho. Vai direitinho para o cowboy. Cowboy, 6 poras, botas rotas, suspensores relaxados, cuecas embaixo, ferro e alcalhau, e chapéu de palha a cair aos pecados e óculos relevantes na cara. Toma lá, segura que é teu, vem então por aí. Cowboy Pimba Internacional, a confusão chegou ao oeste. Toma lá, segura que é teu, com um forte abraço.

0: deixamos então o tema que tinha o porco boi sem esporas, mula sem dentes, botas rotas, suspensões relaxados, as cuecas estavam embaixo que ele foi arriar o calhau, chapéu de palha a cair aos pecados e óculos raivãos na cara. Foi detinho para ele, com um forte abraço. Vamos então para o próximo tema. E o próximo tema que vem por aí é mais uma dedicatória. Chega a mim aqui da parte do nosso estimado amigo ouvinte Beto Mendonça. Alô, alô, Beto, muito boa noite.
1: Olá, olá, boa noite. Boa noite aqui, nosso amigo doutor virtual. Falta uma feliz emissão de noite de sábado com votos de boa missão. E assim, amigo virtual, fomos possível. Uma músicazinha ao Senhor, espero dedicar o meu amor à Anitta, mandando um beijinho para ela. E muito obrigado. É uma continuação de uma boa missão. E aqui é o Rico de Lésia, o Pacadinho, está ligado à máquinas. Há máquinas não, isso agora já me enganei. Há netinhas, pacadinhas, jogas. Eu estou quase ligado à máquina, é verdade. Muito obrigado, virtual. Atenção, mando uma boa missão. Fui, ali e já veio. Obrigado. Bom fim de semana, virtual. Obrigado.
0: Obrigado, meu Beto. E lá esquerda, se anda para aí, soro a mistura. Anda, anda. Já andas aí nas latas, ainda ficas aí enlatado, rapaz. Vamos então ao teu tema, que dicas para a tua amada Anitta, com um beijinho de sininho para ela. E tudo de bom. E lá esquerda, o amor anda no ar. Então o tema, Pedretinho, para ti, Anitta, da parte do teu amado Beto Mendonça, e ele diz que a cama partiu. O que é que vocês andaram a fazer durante a noite? O que é que foi? O que é que foi? E lá chegou. Tomem lá, segura que é vosso.

E deixamos então o tema que foi tritinho para Anitta, da parte do seu amado Beto Mendonça, que ligou para ela com beijinhos e ele disse que a cama partiu. E lasco, era o que vocês andaram a fazer, o que é que foi? Lasco. Vamos então para o próximo tema, e o próximo tema foi para a atribuição para o Beto Mendonça, com um forte abraço da minha parte e obrigado pela tua participação. Um beijinho da tua amada, vem então por aí, dança do comol, toma lá, segura que é teu.

0: Pois é, pois é. E o Beto Mendonça chegou aqui ao virtual e ele chegou assim, da seguinte forma. Tomem lá.
1: Ai, Jesus, pode crer que quer me partir, que a gente andamos a fazer. Ai, Jesus, um grande abraço virtual. Obrigado. Não tenho só uma boa missão. Bom fim de semana.

E deixamos então o tema que Pedrinho propriamente Mendonça pela sua participação em Davinho, com abraços meus, beijinhos da sua amada. Deixamos então Dança do Comolo. Vamos já, Dredinhos, para o próximo tema. E o próximo tema vai para aí. Vai, Dredinho, para aí, Tinha. Ela está perdida a discernir o tema. O próximo tema vai para aí. Ela chegou aqui ao vídeo virtual. Que o carro da Itinha precisa de uma revisão por baixo. Toma lá, segura que é teu com um beijinho.

E deixámos então o tema Patatinho Pretinho, é com um beijinho de sininho para ela, está perdido tanto se rir, com as caboiadas. Então seguraste, foi todo teu, o teu carro precisava de uma revisão por baixo. E então vamos direitinhos para o próximo tema, e o próximo tema pode ir para o meu colega doutor Anside, com um forte abraço para ele, para o meu gostado. Toma lá, segura que tem uma santa noite. Segura, toma lá. Vem então por aí, Warren Wind Blue Sky, toma, segura que tem.

E deixamos então para trás Warren, Wind Blue Sky, Pedrinho para o meu colega Dr. Anside, com um forte abraço para ele, e até Faro, precisamente Algarve. Vamos então para o próximo tema, e o próximo tema, não sei onde é que ela estará, mas vai dedinho para a Lola, Lola, coisa boa, vai dedinho para ti com um beijinho de senhor do coração, toma lá, vem então por aí, boate azul, segura que é teu com um beijinho.

E deixamos então para trás Boate Azul, Pedrinho para a Lola, coisa boa. Pedrinho para ti com beijinhos e uma santa noite, que não sei onde é que tu estás, claro, mas Pedrinho para ti com beijinhos. Vamos então para o próximo tema, e o próximo tema que vem já por aí, vem da parte do meu colega, Luther Ironside, que dedica para a Anitta com beijinhos da parte dele, Amadeu Mingui. Anitta, segura que é teu com beijinhos. Anitta, da parte do Ironside.

deixamos então para trás Amadeu Mingui. Anitta, que bem da parte do meu colega doutor Anside, dedicou para a nossa estimada amiga ouvinte doutora Anitta, com beijinhos, bem então para aí o tema de retribuição para ti, com um forte abraço e obrigado pela tua participação e um bom descanso, claro, bem então para aí Country to the Core, toma lá, segura que é teu.

E deixamos então o tema que eu mandei de retribuição para o meu colega doutor Anside, que já foi descansar, mas contra sempre a intenção. Mas eu para ti, com um forte abraço e obrigado pela tua participação. Deixamos então o tema que foi para ti, The Country to the Core. Vamos então para o próximo tema, e o próximo tema vai já direitinho para a minha querida nossa colega doutora, deixa ver. Nanda, Nandinha, minha peste. Toma lá, lindona, para ti com beijinhos e uma santa noite. Toma lá, seguro que é teu. Vem então por aí. Nanda, lindona, minha peste. Toma lá, seguro que é teu com beijinhos.

deixamos então o tema que foi direitinho para a minha doce colega doutora Nanda, a lindona, a minha peste, foi o tema. Para ti com beijinhos e uma santa noite. Vamos então para o próximo tema. E o próximo tema é este. Vai já tinha para cantos, chega a ver se eu ainda, se ainda vejo. Se eu ainda a vejo. Deixa-me lá ver. No lugar aqui vai Pestana. Lenita Santos Simões, nossa Leni. Leni, vai para ti com um beijinho de senhor do coração. Uma santa noite. Toma lá, segura que é teu. Vem então por aí, baby, baby, baby. Toma lá, segura que é teu. Beijocas. Ela que se manifestou via Face. Toma, segura que é teu.

E deixamos então para trás Baby, Baby, Baby. Foi direitinho então para a nossa estimada amiga ouvinte Leni. A Lenita Santos Simões, se não me engano, se não estou a dar nenhum pontapé na gramática, foi direitinho para ti com um beijinho, se manifestaste via festa. Deixamos então Baby, Baby, Baby. Vamos já para o próximo tema, e o próximo tema vai para quem? Deixa ver. Está documentado, bem direitinho para os meninos que escutam via face, tecnologias digitais ao vosso expor, aqui o Everard Portugal Online, e meninas também com beijinhos, meninos com braços, meninos com beijinhos, tomem lá, segundo que é vosso, vem então por aí, Country Jib, Shake It Boots, Beats Burn Dance, tomem lá, segundo que é vosso. E cuidado, não perdem muito com as meninas, que elas dizem, stop it!

E deixámos então para trás Country Jib, Sacred Boots, Beats, Barn, Dance. Vamos já direitinhos para o próximo tema, Angels. Como é direitinho para todos os pausos e por casos, que estão pelos players, iPhones, tabletes, telemóveis, Facebook, estão em drives.com, discutindo o nosso web, portal online. Todos vocês pelo mundo fora, portugueses e imigrantes também. Como vejo as meninas, abraços aos meninos, muito obrigado pela vossa companhia, carinho, simpatia, amizade, audiência e companhia. Tomem lá, segurem a vossa. As Country Jib, Sacred Boots, Beats, Barn, Dance. Vamos já direitinhos para o próximo tema, Angels. Como é direitinho para todos os pausos e por casos, que estão pelos players, iPhones, tabletes, telemóveis, Facebook, estão em drives.com, discutindo o nosso web, portal online. Todos vocês pelo mundo fora, portugueses e imigrantes também. Como vejo as meninas, abraços aos meninos, muito obrigado pela vossa companhia, carinho, simpatia, amizade, audiência e companhia. Tomem lá, segurem a vossa. E as minhas desculpas, empacou aqui o micro, como é costume, né? Tem que ser. E então, vamos lá, música, tomem lá.

E deixamos então Angels. Vamos já para o próximo tema, Whiskey Road. Tomem lá, seguro que é vosso.

E deixamos então para trás a Alien Planet. Vamos já para Black In My Life. Acabei de ter para o meu colega, o Dr. Miguel, com um porta-abraço para ele, uma santa noite. Toma lá, segura que é teu.

E deixamos então o tema aqui para o colega Dr. Miguel, com um forte abraço para ele, esta noite. Deixamos então Black in My Life, vamos já para Baking de Tom Menace, obrigado.

E deixamos então Beat It. Vamos então para o próximo tema. E o próximo tema para aí, Because You Love Me. Vamos então para o tema. Tome lá, segura que é você.

E deixamos então para trás Before You Go. Vamos então para Behind Blue Eyes. Tome lá, seguro que é vosso. E quase, quase no final de mais uma Frequência Máxima, vamos então ao tema. Tome lá.

Aí chegamos então ao final de mais um Frequência Máxima. Aproveito para me despedir de todos vocês com muito amor, muito carinho. Passo por favor de serem muito felizes ou pelo menos tentarem fazer grandes felizes as vossas vidas com muita saúde, amor e paz que nós vos traz. Estou indo embora, mas vou feliz. Prometo voltar amanhã, das 3 às 15, que eu espero para mais um Frequência Máxima. Discos pedidos. Então resta-me apenas dizer a todos vocês, mas ficamos ainda com o próximo tema: Black Betty. Não. Blue Eyes. Ryan in Rain. Tomem lá, segurem a vossa. Beijos às meninas, abraços aos meninos. Tchau, tchau. Estou no ir. Fui!

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Obrigada, meus amores. Toda reverência. Deus abençoe.